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2: 9:17.
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1: 9:31.
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1: 10 horas e 2 minutos.
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4: 10 horas e 16 minutos.

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1: 10 horas e 31 minutos.
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4: 10 horas e 46 minutos.
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1: 11 horas e 1 minuto.
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1: 11 horas e 16 minutos.
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1: 11 horas e 30 minutos.
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0: Muito obrigado, meus amigos. Para nós foi uma grande satisfação representar a cada músico que passou neste palco, desde o primeiro Canto Galponeiro até a edição desse quarto Canto Galponeiro. Fica o nosso abraço e o nosso agradecimento ao Adão Cirineu da Cunha, ao Daniel Bucci e a toda a equipe envolvida. E uma salva de palmas para vocês, que sem vocês esse festival não aconteceria. Muito obrigado e uma salva de palmas.
1: Obrigado.
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1: 11 horas e 47 minutos.
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1: 0 hora em ponto.
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2: 0 hora e 17 minutos.

0: Obrigado!
1: Valeu.
0: Obrigado, Carazinho! Obrigado, Ceará da Canção! Muito obrigado!
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1: 0:31.
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1: 0:47.
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1: 1:03. 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
1: 1:19.
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1: 1:47.
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1: 2 horas e 1 minuto.
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1: 2:32.
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1: 2:47.
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2: 3 horas em ponto.
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1: 3:32.
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1: 3:49.
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1: 4 horas e 2 minutos.
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1: 4 horas e 17 minutos.
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0: Muito obrigado.
1: Tá aí, senhores, Feitiço de Ervateiro. 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
3: 4 horas e 33 minutos.
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1: 5 horas em ponto.
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1: 5 horas e 32 minutos.
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1: 6:02.
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1: 6:17.
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1: 6:31.
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quanto servo amargo de minhas confidências, porque ao romper da madrugada e ao descambar do sol, preciso campear por outras invernadas e repontar do céu a força e a coragem para o entrevero do dia que passa. Eu bem sei que qualquer guasca bem pilchado, de faca, rebenque e esporas, se não se afirma nos arreios da vida, não se estriba na proteção do céu. Ouve, patrão celeste, a oração que te faço. Ao romper da madrugada e ao descambar do sol, tomara que todo mundo seja como irmão. Ajuda-me a perdoar as afrontas e não fazer aos outros o que não quero para mim. Perdoa-me, Senhor, porque rengueando pelas canhadas da fraqueza humana, de quando em vez, quase sem querer, eu me solto porteira fora. Eita, potrilho chucro, renegado e caborteiro, mas eu te garanto, meu Senhor, quero ser bom e direito. Ajuda-me, Virgem Maria, primeira prenda do céu. Socorre-me, São Pedro, capataz da estância gaúcha. Mas para fim de conversa, vou te dizer, meu Deus, mas somente para ti, que tua vontade leve a minha de cabresto para todo sempre, até a querência do céu.

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1: 7:03.
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2: 7 horas e 16 minutos.

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1: 7:31.
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4: 7:47.
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1: 8 horas em ponto.
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2: 8 horas e 15 minutos.

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2: 8 horas e 33 minutos.

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1: 8:48.
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1: 9:02.
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1: 9:15.
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1: 9:46.
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0: Rocha. 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
2: 10 horas em ponto.
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1: 10 horas e 17 minutos.
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1: 10:33.
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0: Obrigado.
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2: 10 horas e 48 minutos.
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1: 11 horas e 1 minuto.
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0: Buenas, buenas, gauchada, que nos faz esse costado em mais um ritual de tradição, cultura e informação, além de muita música dessas que são a estampa do povo gaúcho. Estamos empeçando mais um Linha Campeira, que vem sempre com algum tema louco de campeiro. E desta feita não é diferente, pois a proposta é a gente falar de uns baile afamado que ganharam notoriedade, pois são cantados em verso, rememorando um passado que o povo se reunia para se alegrar, escutar e dançar umas marcas de fundamento. Que me dizem da proposta? Buenas para vocês aqui da volta, vamos atracar?
1: Mas já temos na boca do brete e agora é só para frente. Buenas para ti, meu amigo, e um buenas para toda a gauchada que nos faz costado nesse universo gaúcho. Aqui é Lucas Negri e vamos contar as histórias de uns afamados bailes dessa nossa terra gaúcha.
2: Buenas, amigos da volta, buenas também aos nossos ouvintes, que é Rafael Panambi. Estamos prontos para mais uma vez ser chacoalhando os parquinhos da sala.
3: Buenas, gurizada da volta, tamo bem de tema para hoje. Se me convidarem para um baile, largo o microfone agora mesmo e me ajeito pro fandango. Mas calma, só depois de terminar a edição do Linha Campeira de hoje, é claro. Bueno, já que temos o tema alinhado para a prosa, vamos atracar um lote de marca e depois vamos seguir por aqui. 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

0: Ouvimos Grongueiro, música de Anomar, Danúbio Vieira e Carlos Madruga, interpretado pelo Marcelo Oliveira. Teve ainda No Rancho do Tio Homero, de Igor Silveira e André Teixeira, interpretado pelo André Teixeira. No Bailão da Catacumba, de Eduardo Soares, Pedro Guerra e Joca Martins, interpretado pelo Joca Martins. Se Indo pra Bailanta, de Márcio Nunes Correa, Fabiano Bacchieri e Elvio Luiz Casalinho, interpretado pelo Márcio Nunes Correa e Fabiano Bacchieri. Toca Uma Aí, de autoria e interpretação do Edgar Ocanha, Leonel Furtado e Luiz Cardoso. E a primeira, Bailanta, de Rogério Melo, interpretado pelo César Oliveira e Rogério Melo. Que tal, Panambi?
1: As que marcas de fundamento, hein, tchê? Não me canso de gravar a qualidade musical aqui do Linha Campeira. Embora suspeito em falar, mas afirmo que também sou ouvinte assíduo. Falando em marca, já se lembra de dança, né, tchê? E quando se fala de dança, a gente se lembra dos bailes. Teve uma edição há pouco tempo que falamos dos bailes do tempo antigo. A desta feita, a proposta é outra. Vamos comentar alguns fandangos que ficaram afamados, justamente porque foram registrados em forma de música. Mas é claro que não vai dar tempo para falar de todos, mas escolhemos alguns que o povo já conhece. Pelo menos uma parte da letra, né, tchê?
2: Bem isso, Panambi! E aí, vamos aproveitar que o Lucas andou fazendo umas pesquisas, inclusive atracou uns vídeos comentando alguns desses bailes. E para começar, já saímos falando do Baile das Negras Touro, que é o da autoria do João Sampaio, Elton Saldanha e Kid Grande, numa homenagem às irmãs Diva Rodrigues e Eva Rodrigues, naturais de Itaqui, Rio Grande do Sul, conhecidas como as Negras Touro. E nesse afamado baile, o João Rodrigues, pai das irmãs Touro, era gaiteiro da velha cepa pampiana e figura máscula imponente que tocava magistralmente seu instrumento e de vez em quando berrava como um touro em capoeira. E aí veio o apelido que, por extensão, foi transferido ao resto da família.
3: Pois é, Bragualismo. E quem conta isso é o próprio João Sampaio, que escreveu em fevereiro de 1994, quando as duas irmãs ainda eram vivas. E esse texto está na contracapa do disco Baile das Negras Touro, do grupo Os Mateadores, onde ele explica que as irmãs Diva Rodrigues, Chata Touro, de 84 anos, e Eva Rodrigues, Eva Touro, de 70 anos, são dois monumentos ainda vivos no populário itaquiense. Além de lavadeiras, daquelas que deixam as roupas bem alvas e perfumadas e limpeza, entregavam o lavado a domicílio, com a trouxa malabaristicamente equilibrada na cabeça. Além disso, eram benzedeiras afamadas e o rancho onde residem é um pequeno santuário crioulo, permanentemente apinhado de gente que vai ali em busca de conforto e alívio para as rodadas da vida. Inclusive, em 1993, Chata Touro recebeu da Câmara de Vereadores de Itaqui a medalha Cidade de Itaqui pelos 70 anos de relevantes serviços prestados à comunidade carente itaquiense. Além do registro musical, os Bailes das Negras Touro estão definitivamente incorporados à tradição oral e às manifestações culturais e populares do velho Rincão da Cruz, denominação jesuítica do município de Itaqui.
0: Ah, exatamente, o povo aqui do Linha Campeira. A nossa equipe não pega informação de qualquer torceira, não. Só atracamos coisa de fundamento. E se o baile é bem afamado, vai tocar umas marcas que daqui a pouco um já larga lá no canto um sapucai para empeçar a polvadeira. E que baita que é também um baile de chão batido. Eita, leporqueira. No fim do baile, o povo tira até um tijolo da boca de tanta terra que respira. Bueno, tu que tá na escuta, não perde a vase e faz o teu pedido de marca aqui pelo nosso WhatsApp, que é o 47991930000. Bueno, vem chegando já o Baile das Negras Touro, com a interpretação do Elton Saldanha, aqui no Linha Campeira, o teu companheiro de churrasco.
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0: Ouvimos Bailes do Boqueirão, de Jaime Caetano Brown e Luiz Marenco, interpretado pelo Ricardo Comaceto, André Teixeira e Ricardo Berga. Teve também Baile de Fronteira, de Amário Pérez, Carlos Catuípe, Vanidade e Rui Biriva, interpretado pelo Rui Biriva. Junto ao Balcão do Bolicho, de Rogério Vidiagrã, interpretado pelo Henrique Abeiro. Bolicho do Tio Candinho, de autoria e interpretação do Telmo de Lima Freitas. Nos Tempos do João de Barro, de Anomar, Danube Vieira e Marcelinho Nunes, interpretado pelo Marcelinho Nunes. Fandango de Galpão, de Beto Vilaverde e Gerson Brandout, interpretado por Os Chacreiros. E a primeira, O Baile das Negatouro, de João Sampaio, Elton Saldanha e Kid Grande, interpretado pelo Elton Saldanha. Mas gurizada, que baita lote de marca. Até o nosso Cusco Intervalo, pelo balanço, tem ido ultimamente a muito baile. Não falquejou nenhuma das marcas que escutamos. Mas mesmo o intervalo, é num UPA e tamo de volta.
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22: E tamo de volta porque a prosa tá ficando buena por demais. E agora vamos puxar por outra marca que registra um bailezito dos bem ajeitado. Na Baixada do Manduca, essa chamarra de autoria do grande Noel Guarani foi gravada pela primeira vez no ano de 1976 no LP Pajador, Pampa e Guitarra. Mas depois vários outros artistas deram suas versões. Essa marca cita uma porção de gente e lugares, só que com algum floreio no meio, né, tchê? Segundo as fontes do parceiro velho Lucas Negre, essa música pode ter sido escrita por volta dos anos 70, numa feita em que o Noel Guarani esteve participando da Semana Crioula de Bagé e visitando alguns amigos por lá, entre eles Gaspar Pereira Silveira, que tinha uma estância em Richadeiro, no Uruguai, e administrava outra fazenda em Aceguá, na região de Jaguarão Chico, que era de propriedade da sua sogra. Noel visitou ambas as estâncias e foi provavelmente numa delas que ele teria composto essa música.
23: E a inspiração do Noel faz referência à antiga Baixada lá de Bagé, na época meio afastada da cidade, nos Arrabalde, numa região que tinha algumas pulperias, boliches e até uns cabaré na saída para Vitiadeiro. Hoje é a Rua Salgado Filho, no bairro São José. E por ser no costado da fronteira, ele cita 3 guitarras orientais, uma gaita correntina e ainda cita um descendente dos birivas que canta toadas lisboínas, mostrando essa influência portuguesa. Além dos representantes missioneiros Dom Hortaça, o gaiteiro que é o Reduzino Malaquias e o cantor da Bossoroca que canta com galhardia... Adivinhem quem é?
24: E conforme tu mesmo me contou, Lucas, é. E agora o Chico e Vidiadeiro são 2 localidades onde o Noel frequentava quando visitava a família de Gaspar Pereira Silveira. E pelo que diz a música, né, tchê? Estavam todos bem aprumados por evento, desde o caseiro ao capataz, todos de bota encebada, no capricho. E assim a Basilícia, bah, diz que é uma senhora que fez e faz parte do folclore local. Outro que é citado é o Careca Zaragoza, que era ginete e nem estava ligando para as gineteadas. O nome dele era Aclício Zaragoza Ramos.

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0: Ouvimos Polvadeira, de Humberto Zanata, Nenito Sarturi e Sérgio Rosa, interpretado pelo Nenito Sarturi e Os Campeadores. Teve ainda Recuerdos da 28, de Francisco e Gnalmo Alves, interpretado pelo Joca Martins. Baile do Sapucai, de autor e interpretação do Senair Maiká. Nos Bailes da Guampa Preta, de João Sampaio, Yolanda Pilar e Luiz Marenco, interpretado pelo Luiz Marenco. Bailanta do Tibúrcio, de autor e interpretação do Pedro Hortaça. E a primeira, Na Baixada do Manduca, de autor e interpretação do Noel Guarani. Que tal, Lucas Velho?
1: E que baita lote de marca! Eu sou suspeito em falar, afinal, são de minha escolha essas músicas aqui, mas é porque elas fecham justamente com o tema, né? Com as coisas que a gente tá comentando aqui. Então são todas músicas que falam de alguns fandango, de alguns eventos aí que aconteciam nas regiões. Então, voltando à prosa, desta feita agora quero falar a respeito do Baile do Sapucai, um vaneirão de composição do grande Senair Maiká, que é um dos maiores sucessos do homem. E a composição de Baile do Sapucai, a letra dela é inspirada em fatos reais. O tal do Sapucai não é uma referência ao grito, não é que eles dançavam gritando e metendo um Sapucai. Na verdade, era o apelido do seu João Felipe Bernardo. O apelido era Sapucaia, e aí teve uma licença poética, né, para colocar o Baile do Sapucai. Então, o seu Sapucaia tinha um acordo com o pai do Senair e também do Valdomiro Maiká, o seu Mandico, que era chibeiro, mas quando ele precisava atravessar alguma mercadoria, ele já mandava uma senha lá pro seu Sapucaia, que era gaiteiro, e aí o homem já ajeitava um baile para dar uma distraída nas autoridades. Inclusive, repare bem na letra de Baile do Sapucaia que o seu Mandico é citado durante a música.
2: Esses bailes aconteceram entre os anos 40 e 60, e os instrumentos eram gaita, pandeiro e violão. Luz e candeeiro e o piso de chão batido, e por ali se hermanavam castelhanos e brasileiros, no compasso da gaita do seu Sapucaia. E o sarandeio das prendas levantava a polvadeira, recendendo o cheiro de brilhantina com querosene dos lampião. Mas que cena bem gaúcha, hein, tchê? Coisa rica e linda por demais. Nesse nosso folclore.

0: costeiro e missioneiro, né, tchê?
1: Mas outro baile que foi registrado em letra e música foi o Baile da Mariquinha. E eu tenho o privilégio de conhecer o seu Frutuoso Araújo, o autor da letra e também um dos fundadores do conjunto Os Serranos, juntamente com o Edson Dutra. Mas isso eu vou deixar para o homem mesmo contar para vocês.
2: Alô, amigos, que quem fala é Frutuoso Araújo, um dos fundadores do grupo Os Serranos, juntamente com Edson Dutra, em 1968, em Bom Jesus, 20 de setembro, Os Serranos, nós tocamos o primeiro baile. Então fazem 57 anos já desse acontecimento. Bueno, eu toquei em torno de 8 anos e depois eu já estava formado em medicina veterinária, passei no concurso para a Universidade Federal de Pelotas. Aí comecei a trabalhar 40 horas com dedicação exclusiva e me impediu em 77 de continuar com o grupo Serranos. Foi uma encruzilhada difícil, mas tive que optar pela Universidade Federal. Bueno, eu estou falando isso porque o Baile da Mariquinha, que é o assunto do momento, fui um dos autores, juntamente com Edson Dutra, mas já foi nos anos 80. Então eu já não estava mais tocando no grupo Serranos. Mas eu estava, uma tarde de sexta-feira, me lembrando da minha família lá de Bom Jesus, me lembrando dos bailes lá de Bom Jesus, e que eram muito comentados, que eu participei de alguns, e nós ia para os bailes bem cedo, às 7 horas da noite começava os bailes, nós ia às vezes de carroça, a cavalo, a pé, dependendo da distância, e todo mundo se juntava, se reunia para fazer um baile mais familiar. Mas eu tinha na família uma prima, chamava Mariquinha, e aí nesses bailes eu dançava com ela me ensinava a dançar, assim como eu dançava com a minha irmã Maria Clarinda. Eu com 7, 8 anos, eu ainda não estava no colégio, então eu aproveitava esses bailes. Então nessa tarde eu estava lembrando, os bailes começavam cedo, a gente ia do jeito que dava, chegava lá, soltava os cavalos, entrava pro baile, já todo mundo era aquela festa, eram as crianças, os adultos, todos se reunindo, e geralmente pessoas já conhecidas mesmo, da região. Então, começava o baile, tinha o seu Nenzinho, era um dos gaiteiros, tocava gaita ponto, e tocava praticamente a noite inteira. E da meia-noite em diante, sempre era servido de tudo um pouco, desde café até janta mesmo. Então aí vem a história do feijão mexido numa quarta de farinha, mas não era só o feijão que era mexido, tinha farofas de pinhão, farofas de arque. Então era isso mesmo, os bailes daquela época. E no outro dia cedo, bem cedo, às vezes antes de nascer o sol, a gente voltava para casa para seguir a lida do campo, principalmente tirar leite, fazer queijo, essa história toda. E bem de campanha mesmo, onde eu fui criado. Bueno, nesse dia, já em 1980, eu estava tomando chimarrão e comecei a me lembrar da saudade daquele pessoal, saudade daquele jeito, daqueles bailes antigos. E aí comecei a lembrar e digo, meu Deus, vou botar no papel isso aí. Bom, vou começar pela Mariquinha, que foi minha prima que me ensinou a dançar. Mas como é que eu vou começar isso? Digo, bom, às vezes estou me lembrando do baile da Mariquinha, do shot velho largado e da rancheira que vinha. Era o shot, a rancheira, a marchinha, o bugio, a valsa, o que tivesse. Eu tinha um parente chamado Ari e outro chamado Reinaldo. Os dois, quando estavam nesse baile, eles tocavam muito bem gaita de boca. O seu Licinho parava, eles começavam gaita de boca, e a gente começava a cantar aquelas músicas do Pedro Raimundo, tipo, nasci lá na cidade e me casei na serra. Então, era assim os bailes. E dançava também gente grande e gente pequenininha, quem estava no baile dançava. Tem uma história que o pessoal me pergunta também desse baile, o que que era o baile da Meia Canha? Era um baile onde se juntava lá 4, 5, 6, 10 casais, fazia uma roda com as mãos pegadas, e entrava um casal para o meio dessa roda. E aí dançava um pouco e mandava parar a gaita. Aí cantava um verso para a prenda cantava um verso para o namorado, com a pessoa que estava dançando. E sinceramente, muitos versos eram bonitos e as pessoas iam se conhecendo. E aí chegava até os namoros, noivados e casamento. Então muitos casamentos deu por causa dos bailes da Mariquinha, por causa dessas reuniões que aconteciam. Bom, e assim foi a história. Para finalizar, eu fui a Porto Alegre, fui lá, me encontrei com Edson Dutra, aí mostrei para ele os versos rascunhados ali e já cantarolando um shot. Às vezes estou me lembrando do baile, mas que Mariquinha, digo, mas era um baile que eu dançava com a minha prima e tal. Não, vou deixar aí, tá? Deixei aqueles versos iniciados lá para ele. E passou um tempo, eu estava em Pelotas, era um sábado de tarde, quando eu vi, chegou o Edson Dutra lá, ele e o Valmir Pinheiro, ainda estava tocando com ele, com um LP que eles tinham recém-gravado, me mostrando, me trazendo de presente, mostrando que uma das faixas era o baile da Mariquinha. Aí botamos tocar ali, e aí veio para mim a novidade que o Edson tinha feito a estrofe que falava que a segurança do baile era de primeira linha, tinha o Zapa no comando e tal. Bom, e ficamos parceiros, né, nessa música, e assim, resumidamente, se tornou, por esses versos muito simples, ia ser sucesso. Não, foi feito assim para dizer como é que eram os bailes. Em 84 eu fui no Rodeio Internacional de Vacaria, cheguei lá, estavam cerrando lá, e o pessoal começaram a tocar outras músicas, o pessoal começou a pedir o baile da Mariquinha. E eu lá no meio do pessoal. Até que o Edson disse, bom, esse baile era para finalizar o show, mas vamos tocar então para vocês lá o baile da Mariquinha. Aí que eu vi o grande sucesso despretensiosamente nós tínhamos criado. Por aí, hoje já fazem mais de 40 anos que é sucesso e ainda é tocado por muitos grupos de baile. Resumidamente, meus amigos, já deixo um grande abraço. Esse foi o mais ou menos como nasceu e a ideia da onde que surgiu o baile da Mariquinha. Um abraço.
3: Mas que momento! Graças, Frutuoso, pela baita contribuição com a nossa prosa de hoje. Bueno, tá na hora de mais um lote de marca. Vamos atracar e riscar o piso da sala. 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
1: Estamos ouvindo Bailinho na Capela, de Itajaíba Matana e Adelar Bertus, interpretado pelo Renato Borghetti. Na sequência, Baile da Encruzilhada, de Adelar Bertus e Oneide Bertus, interpretado pelo Porca Véia. Vaneira do Cantador, de Gujo Teixeira e Luciano Maia, interpretado pelo Luciano Maia. Fandango em Soledade, de autoria e interpretação do João Luiz Correia. Fandango Galponeiro, de Diego Miller, Salvador Lamberti e Mano Lima, interpretado pelo Pátria Sulina. Por Causa das Pilchas, de Anomar, Denube Vieira e Juliano Gomes, interpretado pelo Quarteto Pampa. Retoço Sem Freio, de Rogério Vidagrã e César Oliveira, interpretado pelo César Oliveira e Rogério Melo. E a primeira, Nos Bailes do Maragato, de Rogério Vidagrã e César Oliveira, interpretado pelo Quarteto Coração de Potro. Vamos que vamos, gurizada!
2: Mas que momento musical dos mais ajeitados, demo classificado, né? E neste bloco, se tu reparar, eu quero destacar duas músicas que tocaram, que é Nos Bailes do Maragato e Retoço Sem Freio, que são músicas que falam do mesmo evento, o Baile do Maragato. E eu pedi pro César Oliveira me contar mais detalhes desse bailongo, e o homem me passou o seguinte. Era um bailão que corria bem no centro de São Gabriel, onde a gauchada toda, quando vinha do interior, se atracava. E a bailanta tinha duas prendas oficial, vamos chamar assim. Já eram bem experientes, judiadinha da idade, a Margarida e a Xuxa, cada qual com seu charme. E como o baile bom tem peleia, ali não ficava para trás. Vira e mexe, se puxava os talheres, se entreverava. E por acaso destino, o estabelecimento hoje virou uma igreja. Mas que momento! Graças, César, por ter compartilhado essas informações a respeito do Baile do Maragato. Então, depois dessa baita prosa, só me resta aqui deixar um abraço do tamanho do universo, gaúcho.
1: E finalizando essa prosa flor de especial, comentando das marcas que falam de fandangos afamados, vamos chegando para o final do nosso ritual de tradição. Mas antes, gostaria de registrar meu agradecimento a seu Frutuoso Araújo, que gentilmente se colocou à disposição para nos contar como surgiu a famosa marca, o Baile da Mariquinha. E assim, vou me despedindo de todos, deixando beijo para quem é de beijo e abraço para quem é de abraço.
3: E tá feito, indiada. Depois uma prosa louca de vela e de arrastar as esporas pelo salão, chegou a hora de alimentar as crianças que já estão aqui com fome, né, tchê? E eu já vou deixando meu abraço a todos e até semana que vem.
1: Que baita prosa, povo bueno. Mil graças novamente ao senhor Frutuoso Araújo pela contribuição. E vamos atracar uma edição, então, falando do Baile da Mariquinha? Vamos desafiar o bragualismo para preparar essa edição. Que tal, tchê? Aceita o desafio? Bueno, gurizada, por hoje é isso. Seguimos com a nossa prosa agora pelas internet. No nosso Facebook, Instagram e no canal do YouTube. Por hoje, aqui é isso. Nos queiram bem, que mal não tem. Até semana que vem com mais uma edição inédita do Linha Campeira, o teu companheiro.

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1: 1:32.
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1: 1:49.
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1: 2:02.
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2: Alô, gauchada do Brasil, fãs e amigos dos Serranos. Estou chegando para mais um encontro com todos vocês. Sempre uma ótima oportunidade de estarmos juntos através do rádio, por essa querida emissora que está ao nosso lado e que, com muita honra, tendo a sua audiência. Meu fraterno abraço, gauchada do Rio Grande, amigos de Santa Catarina, do Paraná e de outros estados queridos do nosso Brasil. Igualmente, nosso agradecimento a quem nos prestigia pela internet. Nosso primeiro assunto, um pequeno texto com um conteúdo muito bonito, estimulante, escrito por Raul Canal, grande colaborador do programa, gaúcho radicado em Brasília. Depois vou trazer alguns conceitos interessantes ou por outra, alguns construtivos pensamentos para breves reflexões. Não tenho dúvida de que nos ajudarão para uma vida mais serena e feliz. Trarei ainda nesta edição origens de algumas expressões que usamos no dia a dia de nossas conversações. Expressões como casa da mãe Joana, botar a mão no fogo, sem eira nem beira, dentre outras. Meu amigo Ganso e eu rodaremos boas músicas para vocês. E como faixa especial, destacarei a música Brigue Comigo, lindo bolero, nas vozes afinadas de Zezé de Camargo e Luciano. No momento nobre, estarei entrevistando, ainda que por telefone, a um dos mais fecundos e competentes compositores e intérpretes da nossa música gaúcha, tanto no setor nativista quanto no setor tradicionalista. Aliás, ele é também um excelente instrumentista, e digo mais, é multi-instrumentista. Ele se chama Miro Saldanha. 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
2: Agora a boa música dos Serranos a quem nos está prestigiando. Rodaremos Vaneira do Tio Niva e em seguida Caminhoneiro, Sonho e Vida. Vai lá, Ganso!

0: Ouvimos de minha autoria, Edson Dutra, duas músicas. Vaneira, do tio Niva, homenagem musical que fiz ao querido irmão e amigo Nivaldo Ziekanski, de Itaiópolis, Santa Catarina, diretor das empresas Brasil MAD e Brasil Florestal, nossas apoiadoras por aqui. E na sequência, o Tiamamê, Caminhoneiro, Sonho e Vida, ambas na interpretação dos Serranos. Breve intervalo e logo a sequência dessa edição aos nossos prestigiados ouvintes. Respeitosamente peço, permaneçam conosco. Até já.
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6: De volta, agradável companhia de todos vocês, queridos ouvintes, com o programa Encontro com os Serranos. 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
6: 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Meus amigos, aqui no Encontro com os Serranos, mais um texto importante, na minha avaliação, escrito pelo conceituado advogado, palestrante, Dr. Raul Canal, a quem agradeço sempre pela inestimável colaboração com o programa. Assim ele escreveu: exerçamos a aventura de viver a vida com entusiasmo. A aventura disciplinada e responsável é fonte de equilíbrio e de expressivo suporte para a jornada da vida. A aventura é resultado da nossa disposição de viver uma vida plena, de conforto, alegria e felicidade. Uma vida desprovida de aventura pode não correr riscos, porém, torna-se uma vida estagnada, sem brilho e sem prazer. Nunca deixemos de viver por temores de desaprovação social. Enquanto dependermos de outrem para nos aprovar, não seremos felizes. A verdadeira felicidade não se encontra fora de nós, nas coisas externas, na opinião alheia, nas ideologias sociais. Ela está dentro de nós, no nosso íntimo. Como a felicidade é um estado de espírito, busquemos então fortalecê-lo com a nossa fé na providência divina, pela introspecção e meditação, dosando com sabedoria a intensidade e realização dos nossos desejos. Correr riscos responsavelmente é estimular novas oportunidades de vida, sabendo que a felicidade está ao nosso alcance, sempre que aceitarmos a vida como ela se apresenta. Assim, façamos tudo que não nos prejudique e ao próximo, alimentando nossos sonhos. Lembremos de que a ousadia responsável traz em si poder, magia e progresso. Vivamos, pois. Assim escreveu, e muito bem escrito, a meu juízo, esse texto estimulativo, meu amigo Raul Canal. Agora, vamos trazer mais música aqui no programa. Vamos rodar para vocês uma seleção de bugios da nossa carreira. Bugios que constam do nosso DVD de 55 anos. Os bugios, bugio do Chico, bugio dos bailes, bugio novo e bugio do Rio Grande. Vai lá, ganso! E vamos dançar bugio, moçada!

0: Rodamos para vocês aqui no programa, de minha autoria, Os Bugios. Depois, Bugio do Chico, de minha autoria, e José Cláudio Machado. Bugio dos Bailes, de minha autoria, e Amaro Pérez. Bugio Novo, de minha autoria, e João Pantaleão Leite. E Bugio do Rio Grande, de minha autoria, e João Pantaleão Leite. Pequeno intervalo e a seguir prosseguiremos com o programa. Até já.
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3: Regressando com o nosso encontro, a agradabilíssima companhia dos nossos fãs e amigos, por essa que é a sua rádio favorita, sua rádio do coração. 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
3: Meus amigos, trazemos agora origens de expressões da língua portuguesa, muitas delas constantes no nosso dia a dia. A saber, a cobra vai fumar, slogan da Força Expedicionária Brasileira, FEB, na Segunda Guerra Mundial, indicando o ceticismo sobre a participação do Brasil na guerra, que era tão improvável quanto uma cobra fumar. Casa da Mãe Joana, referência a Joana, rainha de Nápoles, que regulamentou os bordéis, tornando a expressão sinônimo de bagunça e desordem. Casa da Mãe Joana. Botar a mão no fogo vem da Idade Média, do julgamento por ordalho, onde o acusado segurava ferro em brasa para provar sua inocência. Costumes e tradições. Sem eira nem beira. A eira, local de debulhar cereal. E a beira, telhado. Representavam posses. Quem não tinha, era pobre. Fazer uma vaquinha, inspirada no jogo do bicho, era uma forma de arrecadar dinheiro para prêmios no futebol como a vaca, número 25. Colocar panos quentes vem da medicina antiga, onde panos aquecidos aliviavam dores, sendo usado metaforicamente para acalmar situações sem resolver o caos. Vamos colocar uns panos quentes em cima disso aí. Aliás, tem muita gente colocando panos quentes em cima de muita coisa, né, meu amigo Ganso? Uma pena. Agora vamos trazer mais música. Vocês gostam de música e nós também. Então vamos brindá-los ainda com mais música nessa edição. Nos Varzedos da Fronteira e depois Meu Cavalo, Meu Amigo. Vai lá, amigo Ganso!

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0: Rodamos do Mano Missioneiro e Nilton Ferreira nos Varzedos da Fronteira e depois do Osmar de Souza, de minha autoria e Daniel Raque, Meu Cavalo, Meu Amigo. Teremos agora breve pausa, em seguida voltaremos com a sequência do programa. Até já, meus ouvintes.
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4: De volta com o nosso encontro sob o prestígio da companhia de todos os nossos queridos ouvintes. 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
4: Meus nobres ouvintes, voltamos com o programa, trazendo alguns conceitos interessantes a todos vocês. Os rios não bebem a sua própria água. As árvores não comem seus próprios frutos. O sol não brilha para si mesmo. As flores não espalham sua fragrância para si mesmas. Viver para os outros é uma regra da natureza. A vida é boa quando você está feliz, mas a vida é muito melhor quando os outros estão felizes por sua causa. Pensemos nisso. Penso que tais conceitos nos constroem muito. Agora, apresento-lhes a lição do cacto. No deserto, onde o sol castiga e a água é escassa, o cacto floresce. Enquanto outras plantas desistem, ele permanece firme, pois aprendeu a guardar em si o essencial para resistir aos tempos difíceis. Assim é a vida também. Nem sempre teremos apoio, certezas ou caminhos fáceis, mas podemos nutrir dentro de nós aquilo que realmente importa: resiliência, paciência e fé. Fé em Cristo, em Nossa Senhora, em Deus, fé divina, mas também fé em nós mesmos, nas nossas capacidades. Igualmente eu digo, reflitamos sobre esses conceitos. sinto firmeza em todos eles. Vamos trazer-lhes mais músicas agora. É a vez de rodarmos a faixa especial. Escolhi o bolero Brigue Comigo, mais uma obra do extraordinário compositor gaúcho e serrano de Lagoa Vermelha, Joel Marques, na linda interpretação da famosa dupla Zezé de Camargo e Luciano. E, encerrando esse bloco, a clássica música Cambichos, composta por Jorge Rodrigues e Luiz Bastos. Vai lá, Ganso!

0: Ouvimos como faixa especial, com Zezé de Camargo e Luciano, Brigue Comigo. Depois, Cambichos, composta por Jorge Rodrigues e Luiz Bastos. Teremos a seguir uma breve pausa, em seguida já estaremos adentrando um momento nobre, quando, mesmo por telefone, entrevistarei ao grande compositor e cantor multi-instrumentista Miro Saldanha. Até já, meus ouvintes.
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2: O programa Encontro com Serranos volta à audiência de todos que nos prestigiam com essa amável sintonia. 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
2: De volta com o nosso encontro, agora no Momento Nobre, tenho a alegria de iniciar a entrevista com o meu colega e amigo Miro Saldanha, ao qual dou as boas-vindas ao programa e que, mesmo por telefone, ele cumprimente a todos que nos brindam com a sua audiência.
3: Salve, grande Edson Dutra. Salve, pessoal da técnica. Salve, caríssimos ouvintes do Encontro com os Serranos. É uma satisfação e uma honra ter sido convidado para participar do programa e assim poder contar com a audiência de vocês, que são a razão maior do nosso trabalho.
2: Caro Miro, por favor, repasse aos ouvintes teu nome completo, a cidade em que nasceste e que idade tens no momento.
3: Certo, meu nome completo é Jorge Alamir Saldanha. O Miro vem do Alamir, né? Sou natural de São Gabriel e tenho atualmente 69 anos.
2: Desde que idade te viste ligado à música? E em que época te tornaste um profissional da mesma?
3: Olha, Edson, eu mexo com música desde os 9 anos. Isso é de quando eu tenho consciência, né? Mas talvez por intuição venha de antes. Porque nós conseguimos dizer quando entramos na música, né? Mas não quando a música entrou em nós. Por isso é que eu digo que talvez venha de antes. Agora, profissionalmente, sim. Isso eu posso afirmar com precisão que foi a partir de 2004, quando foi lançado meu primeiro disco.
2: Caro Miro Saldanha, chegaste a participar de conjuntos musicais ao longo desses anos em que atuas profissionalmente?
3: Não, conjuntos musicais não. Eu tive uma dupla, isso sim, porque meu primeiro disco foi gravado em dupla. Inclusive em uma época em que duplas não tinham grande aceitação. Foi uma dupla com meu primo Jean Kirchhoff, uma das pioneiras no mercado, mas que se desfez em seguida. Então, conjuntos musicais não, nunca participei.
2: Em que momento decidiste ter uma atuação mais voltada aos shows e a quem buscaste para te acompanhar nessas jornadas?

0: Atualmente estamos numa transição, porque o Gabriel Andrade e o Paulinho Campelo saíram, mas o Paquito e o Joé cobrem quando eles não têm show. Eles, além de serem excelentes músicos, e apesar de terem carreira própria, eles têm a disciplina e a humildade para tirar aquilo que está no disco. Por isso que eu gosto muito de tocar com eles.
1: Prezado colega Miro Saldanha, anuncies duas músicas compostas e gravadas por ti para alegrar os nossos ouvintes e também, por óbvio, para divulgar ainda mais as tuas composições.
0: As duas músicas de maior projeção até hoje, compostas e gravadas por mim, são Perfil Gaúcho e Pilares. Inclusive, depois que eu gravei, foram gravadas também por outros artistas. Perfil Gaúcho tem um conteúdo mais voltado para o Rio Grande do Sul, se prende mais a esse sentimento de extremado amor à terra que todo gaúcho tem, né? Traz consigo e leva onde vai. E Pilares é mais universal, é quase uma oração em que eu retrato a aflição de um pai diante da dificuldade de criar seus filhos no cenário vivido pela sociedade atual. Vamos ouvi-las então. Eu sugiro primeiro Pilares, que foi lançada em 2007, e depois Perfil Gaúcho, que foi lançada em 2009.

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Após ouvirmos as músicas anunciadas pelo colega e amigo Miro Saldanha, faremos um breve intervalo e logo voltaremos a estar com todos vocês, estimados e prestigiados ouvintes. Até já!

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8: Voltando à agradável companhia dos nossos fãs e amigos com o programa Encontro com os Serranos. 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
9: 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Regressando com o nosso encontro com os serranos, aqui por esta que é uma das emissoras parceiras do nosso grupo musical, prossigo minha entrevista com o colega amigo Miro Saldanha, ao qual pergunto: caro Miro, tu tocas violão e gaita piano. Quais os outros instrumentos que aprendeste ao longo da vida?
10: Meu caro Edson, afirmar diante de Edson Dutra que eu toco gaita é um tanto pesado. É algo a que eu não me atrevo. Na verdade, eu não sou instrumentista de nada. Eu só toco o suficiente para me acompanhar e para executar meus arranjos quando eu gravo. Mas é óbvio que eu preciso saber dedilhar pelo menos um pouco de cada instrumento, o mínimo necessário para que eu possa gravar, né? Então isso inclui um pouco de violão, um pouco de gaita pianada, um pouco de viola e mais alguns, contrabaixo, teclado, mas tudo isso com muito sacrifício, com muito trabalho. Faço, erro, faço e refaço até ficar do jeito que eu quero, limitado àquilo que eu escrevo e gravo. Se tu me pedires, por exemplo, para tocar música de outros, eu seguramente vou ter uma grande dificuldade.
9: Caro colega e amigo Miro Saldanha, por onde tens andado com teus shows?
10: Olha, eu gravei em 2004, então já faz bastante tempo. Eu já rodei bastante. Mas sempre do Rio Grande do Sul até o Paraná, não além. Embora já tenha havido propostas do centro e norte do país. E um fato curioso, talvez pelo estilo mais aberto, mais abrangente e não só campeiro, eu canto mais no norte do nosso estado e daí para cima. Raramente eu canto para o sul e nunca para a fronteira oeste, que curiosamente é de onde eu sou. Recentemente cantamos em Bombinhas, o que não é comum também porque é litoral. Depois cantamos em Concórdia, onde a gente vai com certa frequência. Depois Bento Gonçalves. E temos propostas para Espumoso, Sarandi, Frederico Westphalen, depois Sananduva. Sananduva já está até fechado. E depois Joaçaba, ainda sem data. Então, vamos indo, vamos ver como é que o ano se comporta, né? Por ser um ano eleitoral. Não podemos esquecer desse detalhe que o resultado das eleições sempre tem uma certa influência sobre os contratantes.
9: Amigo Miro, considerando que és um compositor muito fluente, sempre com boas cartas na manga e na privilegiada sabedoria musical, o que os teus fãs e o público em geral podem esperar de teus lançamentos para esse ano de 2026? Se é que ainda não lançaste nada nos primeiros meses deste ano?
10: Olha, quando se faz sempre trabalhos autorais, com tudo próprio, desde que sai do papel até que chega nas pessoas, tudo acaba adquirindo uma espécie de impressão digital. Um jeito de escrever, tocar e cantar que é teu e que as pessoas identificam e gostam ou não. Eu sempre procuro mesclar em cada álbum faixas de letra um pouco mais profunda, de um pouco mais de conteúdo poético, com faixas de letra e melodia mais leves, de modo a equilibrar e tornar mais agradável o conteúdo.

0: geral do álbum. E é dentro dessa linha que eu tenho faixas já gravadas e outras por gravar, que eu pretendo ir lançando ao longo de 2026. Um pouco de romantismo, um pouco de crítica àquilo com que eu não concordo, um pouco de sonho, um pouco de choque com a dura realidade, um pouco de saudosismo, tudo isso misturado em faixas mais alegres e em faixas mais reflexivas, como eu disse antes.
1: Meu prezado amigo e colega Miro Saldanha, por favor, anuncies mais duas músicas de tua autoria e interpretação, como um sonoro brinde a toda a nossa audiência. Mas antes, por favor, repasse os teus contatos como telefone, redes sociais e depois faças as tuas considerações finais da nossa entrevista.
0: Bueno, antes me resta agradecer a ti, Edson, a toda a equipe do Encontro com Serranos, por me receberem e por tão gentilmente me franquearem o microfone, e ao público ouvinte, pela atenção e pela oportunidade de levar até vocês um pouco do que sou e do que faço, com humildade, mas com zelo e dedicação, podem crer. Vocês podem me encontrar em www.mirosaldanha.mus.br, que é a minha página na internet, pelo e-mail mirosaldanha@mirosaldanha.mus.br, o mus é de música, repetindo então, mirosaldanha@mirosaldanha.mus.br, ou no WhatsApp 51 995 554 222, repetindo, 51 995 554 222. No Instagram é miro.saldanha e no Facebook é só digitar Miro Saldanha que vai aparecer. Lá tem a minha página e o meu Face pessoal. Para deixar a sugestão de mais duas músicas, eu sugiro Vagalumes, que é uma música que eu gosto bastante, lançada em 2009, e Do Lado Sul, que foi lançada em 2023. Agradeço mais uma vez pela oportunidade. Um abraço a todos e fiquem com Deus.

0: Estamos por finalizar essa edição e eu agradeço às empresas que localmente anunciam e também aquelas que diretamente viabilizam o programa conosco. 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
0: Mais uma vez, a nossa gratidão às pessoas que nos prestigiam acompanhando o programa. Agradeço ao amigo Ganso, diligente técnico de áudio, e agradeço a Deus, grande arquiteto do universo, que nos permitiu estar com todos que compõem essa grande audiência que temos com milhares de ouvintes. Face tantas emissoras exibirem o nosso encontro de cultura, encontro de civismo, encontro de gauchismo, um encontro com os serranos, um conjunto que se orgulha de ser e permanecer gaúcho. Até a próxima semana, gauchada do Rio Grande, do Brasil e do mundo.
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2: 3 horas e 45 minutos.

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1: 4:03.
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1: 4:32.
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1: 5:02.
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2: 5 horas e 16 minutos.

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1: 5 horas e 30 minutos.
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4: 5:48.
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se alçaram troncos na invernada do passado para sustentar a catedral do Redutor. 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

Em nome do Pai, do Filho e do Espírito Santo, e com licença, patrão celestial, vou chegando despacito, enquanto servo amargo de minhas confidências, porque ao romper da madrugada e o descambar do sol, preciso campear por outras invernadas e repontar do céu a força e a coragem para o entrevero do dia que passa. Eu bem sei que qualquer guasca bem pilchado, de faca, rebenque e esporas, se não se afirma nos arreios da vida, não se estriba na proteção do céu. Ouve, patrão celeste, a oração que te faço. Ao romper da madrugada e o descambar do sol, tomara que todo mundo seja como irmão. Ajuda-me a perdoar as afrontas e não fazer aos outros o que não quero para mim. Perdoa-me, Senhor, porque rengueando pelas canhadas da fraqueza humana, de quando em vez, quase sem querer, eu me solto porteira fora. Eita, potrilho chucro, renegado e caborteiro, mas eu te garanto, meu Senhor, quero ser bom e direito. Ajuda-me, Virgem Maria, primeira prenda do céu. Socorre-me, São Pedro, capataz da estância gaúcha. Mas para fim de conversa, vou te dizer, meu Deus, mas somente para ti, que tua vontade leve a minha de cabresto para todo sempre, até a querência do céu.

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3: 6:15.
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1: 6:34.
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1: 6:45.
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1: A 11ª composição concorrente da noite representa São Gabriel e Santana do Livramento. É um vaneirão com arranjo de Luciano Maia e Rogério Melo. Letra de Evair Gomes e música de Rogério Melo. No palco, aos violões, Christian Camargo e Zumar Benites. No contrabaixo, Diego Caminha. No acordeon, Luciano Maia. Na declamação, Evair Gomes. E para interpretar, De Potros e De Pegadas, Rogério Melo.

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1: 7:02.
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Levantei, recém clareava. Sanga da pipa na jarra, riquezas do dia a dia. Crismei o sonho da lida na bacia de água clara. Depois, enxuguei a cara com toalha de bom dia. Piso de chão batido, ritual capricho em baile na vassoura de guanchuma. A porta do rancho aberta, emoldurando alvorada. Vejo vultos na canhada, bebendo o apojo da noite nos pastos da madrugada. Secando o silêncio dos mates, no ronco do chimarrão, o choro da acha de lenha põe saudade no fogão. Consciência que integra a vida no claro ou na escuridão, por entre tantas riquezas, desconhece a solidão.

preponte do sol que descamba, o dia se aproxima pro arremate. Pelos campos e nos matos da querência, o revoar da bicharada voltando aos ninhos. É hora de recolhimento. No rancho que há no interior de mim mesmo, eu, gaúcho de fé, me arrincono e medito. Despindo o poncho da vaidade e do orgulho, tiro o chapéu, apago o pito e me achego para uma prosa com o patrão maior. Na sua presença, meu sangue quente de farrapo se faz manso caudal. Entrego-lhe minha alma, afoita de alcançar lonjuras e abrir cancha em busca do destino. Renuncio minha chucra rebeldia e me faço doce de boca e macio de tranco para dizer: graças, patrão, por tudo que me deste, por esta querência, senhor, que meus ancestrais regaram com seu sangue e que aprendi a amar desde piá. Pelos meus parceiros desta ronda da vida, sempre de prontidão para me amadrinharem na camperiada mais custosa ou para matearem comigo na hora do sossego. Reparte com eles, patrão, esta fé que me deste e este orgulho pela minha querência. Ajuda, patrão, a manter acesa esta chama. Concede sempre ao gaúcho a força no braço e o tino para saber o que é correto. Dá-nos consciência para preservar a nossa cultura livre da invasão dos modismos. Conserva a essência e a beleza da nossa tradição. E agora, com licença, patrão, que vou aproveitar a olada para um dedo de prosa com Nossa Senhora.

prenda do céu. Contigo está o Senhor da estância bela. Tu és bendita entre todas as prendas, e bendito é o piá que trouxeste ao mundo, Jesus. Maria, Mãe de Deus e Mãe de todos nós, roga pela querência e pelos gaudérios que aqui moram, nesta hora e no instante da última cavalgada.

No dia 19 de maio de 2026. Temperatura aqui em Santa Cruz nesse momento 14 graus, mas eu sei que o frio por aí está mangueando o Rio Grande do Sul e também Santa Catarina, no Paraná também, o frio vai estar tocando. Mas nós estamos aqui com o coração quente, de mate pronto, aqui no Galpão, né, para levar para vocês mais um Galpão do Dom Juvencio. Muito obrigado a todos que já estão ligados conosco. Agora, gente, aqui, ó, a partir de agora nós temos o nosso WhatsApp aqui da Rádio Terra Gaúcha. Se querem que... para se comunicar conosco, então vão anotando, área 51 992 08 45 18. Então o nosso WhatsApp, a gente fala direto, não precisa necessariamente estar à disposição de vocês. Área 51 992 08 45 18, e vamos fazer o programa todo tranquilo no mais. Então assim, ó, eu agradeço a todos que já estão mateando, outros estão tomando uma coisinha mais forte, né, já comendo um torresmo também, outros estão puxando o vinhozinho na beira da lareira, mas aqui no galpão nós estamos tranquilos, já com fogo de chão ali ajeitadito no canto do galpão. E nós vamos até às 22 horas levando a boa música do Rio Grande, levando as informações culturais. O programa de hoje vai ser um pouco diferente. O programa de hoje nós vamos, como está esse tempo meio frio, nós vamos fazer um programa fandangueiro. Então hoje a programação do galpão do Dom Juvencio hoje é de fandanga, para tirar a mesa do meio da sala, botar, arregaçar as cadeiras para um lado e meter baile com a patroa. Se não tiver ninguém para dançar, pega uma vassoura e sai dançando uma mazurca, dançando uma vaneira, dançando um vaneirão, dançando um bugio, dançando uma valsa, dançando uma milonga, enfim, todos aqueles ritmos que são comuns nos nossos bailes do Rio Grande do Sul. Falar nisso, no programa de hoje nós vamos falar também como surgiu os bailes de galpão no Rio Grande do Sul. Também os bailes de antigamente aqui no Rio Grande do Sul. Nossa receita campeira de hoje, tchê, paçoca de pinhão com charque. Louca de buena também. Vamos falar sobre dizer que o cavalo caramelo terá uma estátua. Também vamos falar sobre o lançamento do novo álbum dos Hermanos Guedes, juntamente com esse grande violão, né, do Diamandu Costa. Rio Grande, vamos falar sobre o Rio Grande, um século de história, também no Homem Ilustre do Rio Grande do Sul, enfim. E como tornamos a nossa cultura mais acessível? Esses são alguns dos assuntos que nós vamos comentar no programa de hoje. Como diz o fandango, vai começar a partir de agora, Galpão do Dom Juvencio em ritmo de fandango, nesse 19 de maio de 2026, e nós vamos começar. O baile vai tocando desse jeito, Tomás, e o galpão, e nós vamos mateando tranquilito, Tomás.

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19 horas e 36 minutos, como eu disse, né? O programa hoje é para bailar de pé trocado, como eu disse. Nós tivemos nesse bloco musical o Grupo Batiz, com Casamento, a Doralice, Caro Fim do Mundo, Surungo de Candeia e o Xixo da Claudete. Depois os Vargas, Valeirão Gaúcho, os Monarca, Essência Galponeira e o Grupo de Grande, Grupo Minuano, com Bugio Bagual, né? Que coisa séria. 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Nos acompanhe também pelas redes sociais do Instagram, @terragaúcha.tg, no Facebook, Rádio Terra Gaúcha. E também, quer participar conosco na programação? Entre em contato 51, nosso WhatsApp 51 992 08 45 18. E também, quer falar conosco? Também pelo 51 21 09 01 27. Então, esses são os nossos canais de comunicação. Instagram, @radioterragaúcha.tg, o Facebook da Rádio Terra Gaúcha. O nosso WhatsApp está à disposição de vocês desde o começo do programa, 51 992 08 45 18. Venha conosco, vamos fazer esse programa junto, ou também, se quiser, liga para nós no 51 21 09 01 27. Então, esses são os canais de comunicação da nova Rádio Terra Gaúcha, que logo, logo estaremos na FM, frequência 105.9, mas com a mesma qualidade e com a mesma musicalidade que a Rádio Terra Gaúcha se fez presente nesses últimos 10 anos de existência. Bom, como eu disse no início do programa, o famoso cavalo caramelo vai virar estátua, pois o símbolo da resiliência das enchentes que assolaram o nosso estado há 2 anos atrás vai ganhar uma estátua. O cavalo caramelo será o monumento de um dos municípios mais afetados pela cheia. A homenagem será erguida em Estrela, no Vale Taquari, que teve 70% do seu território atingido pelas forças das águas. A obra terá assinatura do escultor pernambucano Ranilson Viana, que deve ficar exibida no Búzios Parque, que fica às margens da BR-386, na entrada do município. A expectativa é que o trabalho dure em torno de 3 meses. A enchente foi um momento muito triste, mas o caramelo representa um símbolo de resistência e resiliência. Ele ficou preso lá por 4 dias, mas nos mostrou que, por mais difícil que seja uma situação, possa aparecer sempre há uma saída, afirma a prefeita de Estrela, Karine Isseveljo. A estátua terá 4 metros para representar 1 metro por dia que o cavalo ficou ilhado. A base será feita como um telhado e a semelhança do local onde ele ficou preso em canoas no meio das águas. Então será aquela fotografia que foi que deu origem então ao cavalo caramelo, é ele em cima de um telhado. Então esse será o monumento que será erguido na BR-386, na entrada da cidade de Estrela. Eu acho que realmente chegou, algo, né, que está se fazendo em homenagem a essa grande, não pode dizer que é uma figura, porque foi um animal, né? Então, mas ele, na realidade, ele representa muito disso aí. Então, acho que nada mais justo que ter essa homenagem a esse cavalo que se tornou um símbolo da resiliência aqui no Rio Grande do Sul. Bom, nesse final de semana, quer dizer, melhor dizendo, no sábado nós tivemos um grande evento aqui em Santa Cruz, que foi um grande encontro dos grandes cantores do Rio Grande do Sul. A praça lotada, um espetáculo de alta qualidade, de alto fundamento, realmente, muito bonito. E também, nesse 16 de maio, já está disponível ao grande público o álbum El Arranque, protagonizado por Yamandu Costa e os irmãos Guedes, resultado de um projeto que nasceu do reencontro desses artistas, cuja trajetória sempre esteve unida pela amizade e admiração mútua pela cultura sul-americana. Yamandu Costa conheceu os irmãos Guedes no galpão da família Guedes, em São Luís, galpão qual eu conheci quando
por lá trabalhei. E ainda falando com o Caraí Guedes, ainda sábado, e ainda comentei isso com ele, poxa, de ver se ele, como são as coisas. Eu digo, é, para tu ver como as coisas andam por aí. E o Diamandu, conhecia eles, guri, eu ainda comentei com eles, olha, tia, eu me lembro de vocês, com o pai de vocês, andando ali pelo Bar do Mário, ali pelo centro, e tive uma vez lá no galpão, quando já eram uns piazinhos, eram umas, nem se pensava que seriam o que são hoje. E então, desde então, se construiu uma amizade entre eles, uma relação profunda. Anos depois, esse vínculo foi amadurecendo e transformou-se nesta obra. Um registro que celebra as raízes sul-americanas, gauchesca e brasileira. O El Arranque dá vida a essa música de fronteira que abraça os povos e reforça essa identidade sem fronteiras. O novo trabalho ilumina uma região cultural que pertence ao mesmo tempo ao Brasil, Argentina, Paraguai e Uruguai. Um território onde a pampa e a selva missioneira compartilham a mesma alma. Nesse contexto, a música torna-se linguagem de integração, atravessando o limite geográfico e revelando uma identidade viva, diversa, profundamente conectada. Reconhecido internacionalmente como um dos grandes violonistas da atualidade, Diamandu Costa carrega em seu violão de 7 cordas as marcas do choro, do chamamé, do tango e da milonga, unindo o virtuosismo e emoção em uma linguagem singular. Já os hermanos Guedes, Anaí, Caraí e Andrecito, representam a nova geração da música missioneira e gaúcha. Filhos da Terra Vermelha do Sul transformaram memória, tradição e cultura, essa cultura guarani em expressão contemporânea, através de vozes e instrumentos profundamente enraizados no espírito da terra. A ideia do projeto surgiu naturalmente após um encontro recente do Diamandu, né, lá em Portugal, onde ele reside, em Lisboa. E o Arranque, além de dar o nome a uma das composições do álbum, traduz o espírito de trabalho e começo de algo novo que renasce de uma história antiga, construída pela amizade e pelo pertencimento e entrega artística. O álbum contém El Arranque, com Diamandu Costa, El Galambo, de Ramon Olaya, De Velho para Velho, do Luiz Carlos Borges, Chamamê, de Diamandu Costa, Maria Boca, de Mauro Ferreira e Luiz Carlos Borges, Ecos de uma Chamarra, do João Máximo, e Milonga de Orros Dourados, do grande Alfredo Citarroça, músico uruguaio. E para fechar esse álbum, O Amanhecer Campeiro, de Antônio Tagarrojos e Andrés Canê. Esse, então, é o álbum El Arranque, que já está nas grandes plataformas do Rio Grande do Sul, do Brasil. Então, é um álbum que pode ser curtido pelas pessoas, principalmente aquelas que têm acesso ao, como diz, ao Spotify. Então, também pelo YouTube também pode ser ouvido esse trabalho deles. São 19 horas e 44 minutos e nós vamos trazer a nossa receita campeira de hoje, que é louca de bueno, bem propícia para essa época.

Bem, gente, apesar do pinhão estar um pouquinho caro, né, Tia, que realmente o preço não está muito. Não está muito barato, né? Em torno, não baixa de 20 pila por aí, né? A gente se vê sempre, sempre desse jeito, né? E hoje, então, nós vamos trazer essa receita. E olha, acho que é importante, quem não conhece, é bom até dar uma. É, copiaram um papel de embrulho aí, né, Tia, que nós estamos trazendo a paçoca de pinhão com charque. Bom, é uma variação rústica e saborosa, tradicional da paçoca do pilão gaúcho, da comida serrana. E o preparo consiste em refogar o charque dessalgado e desfiando em banha com tempero, misturando tudo com pinhão cozido e moído, né? Então, até obter aquela farofa úmida e encorpada. Essa é uma comida muito típica da região ali de São Chico, da região serrana. Bom, o que é que nós vamos precisar para fazer esse paçoca de pinhão com charque? Bom, nós vamos precisar de 0,5 quilo de pinhão cozido e descascado, 300 a 400 gramas de charque dessalgado e também desfiado, só que tem que dar um pouquinho de trabalho porque tem que desfiar. Uma cebola grande picada, 2 a 3 dentes de alho picado, banha de porco ou azeite para refogar, sal, pimenta do reino e tempero verde, salsinha, né, cebolinha, a gosto. E, de opcional, 1 xícara de farinha de mandioca torrada ou farinha de milho, para que ele fique mais crocante, fazer aquela, que ele fique com aquele crocantezinho. Mas então, como é que nós vamos preparar? Bom, pinhão, vamos cozinhar o pinhão em água, né, cerca de 40 minutos.

Junto numa panela de pressão, depois tu vai descascar ele, ainda morno e processar, ou passe no moedor até ficar bem triturado, sem se virar na pasta. Bom, o charque, dessalgar o charque, cozinha ele até ficar bem macio, desfia ele, depois pica em pedaço menor ou processa ele ligeiramente. O refogado, em uma panela de ferro ou frigideira grande, né? Aqueça a banha, refogue a cebola. Pois bem, se não tem uma panela de ferro, tem um disco, também pode, um disco de arado, tu vai aquecer, a banha vai refogar a cebola e o alho. Adiciona o charque desfiado e deixa fritar até dar uma leve dourada. Depois, quando ele estiver meio bem dourado, tu acrescenta o pinhão moído na panela ou no disco, né, com o charque, mexe bem para ficar incorporando os sabores. Aí, se preferir uma paçoca mais, como diz, mais ajeitada, como se diz na gíria, tu adiciona a farinha de mandioca aos poucos e vai misturando. Para terminar e deixar o prato bonito, tu tempera com pimenta do reino. Ajusta o sal, porque como tu dessalgou, dá uma cuidada para que o charque não fique muito salgado e finaliza com bastante tempero verde. E aí tu desliga o fogo e serve quentito. E tem como opção de acompanhamento para essa paçoca, tu pode ser servida com prato principal ou um aperitivo, combina perfeitamente com um arroz branco, soltinho, né? E uma salada verde. E tá assim, ó, para essa época do ano, é uma boia de fundamento, não? Olha, realmente não tem coisa melhor para esses dias de inverno agora que nós temos no outono. O inverno ainda não chegou, mas quando chegar, uma paçoca de pinhão com charque é de fundamento. E são 19h48 e o baile segue tranquilito, mas vamos trazer Som do Sul, Luciano Maia, Adroaldo, Jacob Freitas e Os Serranos, aqui no Galpão do Dom Juvencio, que hoje é bailanta do Galpão do Dom Juvencio, nesta terça-feira, aqui em Santa Cruz do Sul.

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0: macho?
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20 horas e 5 minutos e aqui segue o Baile da Mariquinha. É, nós tivemos nesse bloco musical o Baile da Mariquinha. Sabe que o Baile da Mariquinha, para quem não sabe, parte da letra foi escrita pelo Frutuoso Araújo. Quando o Frutuoso Araújo, hoje radicado na cidade de Pelotas, foi veterinário, foi diretor da Faculdade Veterinária da Federal lá de Pelotas e fez um dos fundadores, juntamente com Edson Dutra, do Conjunto Serranos. E outro tempo, falando com ele, ele me disse que a Mariquinha, na realidade, ele contando como é que ele fez, porque ele fez uma parte da letra e já não estava mais no conjunto e entregou para o Edson Dutra. E o Edson fez uma outra parte, musicou, deu a música, né? E aí ele disse o seguinte, ó, que a Mariquinha, na realidade, era a prima dele que ele dançava, ele disse que era um guri. Então, e

E realmente, aqueles vestes, o pessoal ia, chegava fim de semana, iam de carroça, iam de a pé, de a cavalo, e iam para o salão. E ele, como era guri, ele dançava com a prima dele, a Mariquinha. E daí o Edson deu o nome do baile da Mariquinha como se fosse a dona do baile. Não, a Mariquinha era a prima dele que ele dançava. Então ele diz que ali na parte da letra que diz dançava gente grande e pequena, quer dizer, ele diz que todo mundo se misturava para dançar, gurizada, os grandes. E ele comentou também que a quer-humana é aquela dança que foi recolhida do folclore, que hoje é apresentado, por exemplo, no Enarte. A quer-humana é aquela dança de pares, que é onde cada um vai para o centro e dali sai um verso. A prenda diz um verso e o homem diz outro. E como ele diz, e dali muitos casamentos surgiram da dança da quer-humana. Então, aí depois o Edson criou, realmente ele disse que tinha o café de chaleira, tinha todo aquele, na metade do baile, tinha essas comilanças todas, e depois o Edson criou, que aí ele criou a personagem do Biduquinha, que era o segurança do baile. Então, ele deu, mas na essência, o criador da letra foi o Frutuoso Araújo, do baile da Mariquinha. Depois nós tivemos Adroaldo Jacob Freitas com Flor Nativa, Luciano Maia com Na Baixada do Manduca, e abrindo o bloco, Grupo Som do Sul, De Gravata ou Tirador. Esse é a bailanta que segue aqui no Galpão do Dom Juvencio. E sabe que outro dia, conversando com os amigos, né, sobre o gauchismo e sobre algumas coisas que hoje a gente percebe, que o gauchismo tornou-se elitizado, possibilitando pessoas de menor poder aquisitivo participar do culto às nossas tradições, ao contrário, por exemplo, das culturas populares nordestinas. A gente nota que um dos motivos que não temos mais mostras folclóricas, ou seja, tudo virou disputa. É a expressão natural da necessidade de um povo, né? Rio-grandense mais humilde, aquele o campeiro, o peão, a xinoca de vestido de chita, essa desapareceu. Em meio a tanta sociedade vestida de veludo, em busca de troféus, em busca de nome, em busca de posição, e aquele o concurso de tiro de laço, que também o concurso de gineteada, todas essas coisas foram o concurso de gaita, o concurso de sapateio, o concurso de tudo. Concurso de trova, concurso de poesia, concurso de música, concurso de prenda, concurso de peão, concurso de churrasco, pão. E então, essas coisas foram tirando um pouco do brilho e afastando aquelas pessoas que não têm muita condição de participar desse tipo de eventos. Então, essa demanda por apontar quem são os melhores levou uma aristocratização que se segregou através de uma barreira física, econômica, cultural, e a gauchada mais modesta, né? Então, aquele peão, aquela mais modesta, já não consegue conviver muito dentro desse meio que virou, que é os concursos, né? Quer dizer, quem é o melhor, quem é isso, quem é aquilo. E, por exemplo, hoje não se veste mais a pilcha assim, que não seja ambicionada num prêmio. Quer dizer, os improvisos, aquele poético, músicas de pé de um fogo de chão, mudaram para os palcos, aqueles palcos iluminados. Até a mesma dança da chula, trazida pelos antigos tropeiros birivas, como divertimento no entremeio das pousadas de tropa, viraram arrogância entre os que disputam. A garra misturou-se com a prepotência e a autenticidade cedeu lugar à pirotécnica. Realmente uma pena. Chegamos desta forma, desta maneira. Por isso mesmo, a gente admira aquelas entidades que lutam somente com o cabo da faca para levar as nossas tradições até os seus associados. E essas realmente merecem todo o apoio, merecem realmente. Porque, como se diz, ficou elitizado e tu hoje se percebe em qualquer baile que se for, se vê a diferença. Tu não vê hoje. Tudo é concurso, todo mundo quer vencer, todo mundo quer estar no estar maior daquele normal, daquele que se criou, daquele que foi a essência. Por isso que nós estamos trazendo, a gente está fazendo esse programa hoje um pouco diferente do habitual do Galpão do Dom Juvencio, chegando a esse ponto que agora nós vamos dizer, como surgiu os bares de galpões? Bom,
Os bailes de galpão.

Porto Alegre, jovens intelectuais e tradicionalistas com Paixão Corte e Barbosa Lessa começam a organizar formalmente a cultura gaúcha. Então eles transformaram o antigo galpão rústico num símbolo cultural de hospitalidade e também de preservação, que eles com a tomada e com a fundação do 35. Bom, e os CTGs como palco? Bom, essa foi uma função, com a fundação dos Centros Tradições, os bailes ganharam formato institucional. Aqueles tradicionais, as tradicionais invernadas artísticas passaram a promover os bailes, onde a comunidade se reunia, e até hoje, para praticar a dança típica, como o xote, a chimarrita, a chula. Bom, mas aí veio o impacto da mídia. E essa mídia chegou aonde? A partir de 1982, a cultura ganhou ainda mais força com a estreia do programa Galpão Crioulo na televisão, que passou a difundir a música e a poesia diretamente nas estâncias e CTGs para as casas de família. Então, aí, o baile, aquele baile de galpão que existia, deixou de existir naquele momento em que começaram a surgir esses... A história, como diz, foi para dentro das casas através da televisão. Então, aquele galpão crioulo se tornou símbolo daquele momento importante da evolução da própria música e evolução da própria cultura, mas também, ao mesmo tempo, existia aquele bailar de antigamente, que era muito importante, juntamente, um pouco diferente já do baile de galpão. Pois esse, antigamente, esses bailes, o bailar antigamente, ele procurava permear outros ambientes, era um festejo das estâncias, e também, como disse, nos galpões, né, nas casas grandes, de paredes de madeira. Mas os bailes aconteciam para festejar, como eu disse antes, aquela data importante, uma colheita de gado, que produzia uma forma pujante, o baile que é baile, a festa que é festa, gente, animação de confiança e muita dança. Também chegava nesse... Também, como diz o baile da Mariquinha, se chegava de a pé, a cavalo, de carroça, de carreta, enfim, como se tivessem os nossos antigos ancestrais. Eles eram simples, mas de muita valia, e nos deixaram herança tantas coisas lindas que chamamos de tradição. Bom, naqueles bailes de antigamente, né, o que se falava? Aqueles mais simples, o baile dos capatazes e peões de estância, geralmente eram animados com violão, uma viola, um violão, uma rabeca e de vez em quando um pandeiro. O matreiro dava acostado para os violeiros. Cantadores de rimas improvisados e de música já conhecida entoavam o anu, que é uma dança, aquela humana grande, aquela humaninha. Dançavam a tirana, de tirar verso e começar namoro. Um shot velho largado, ou um shot de duas damas, quando o índio era distorcido entre tantos bailantes. Então, aí, como diz, aí vem esse importante pesquisa, aí entra o anu na dança folclórica, entra a cara humana, entra a tirana do lenço. Então, todos esses aí, ao pouco, foram sendo introduzidos, puxados pelos pesquisadores para, então, né, fazer parte hoje das danças tradicionais hoje, danças de concurso, por exemplo, danças de Enarte, danças que as invernadas dançam nesse tempo. E hoje se transformou diferente disso. Por exemplo, se a gente voltar, por exemplo, a 1817, quando o Nicolau Dreis falou que os rio-grandenses gostam de reuniões e de divertimento coletivo, ou seja, qual for o objetivo de ajuntamento, música, dança, espetáculo, jogos, nele se deparam com mais escrupulosa decência no meio da franca alegria. Já sabemos que eram trabalhadores, nossos antepassados, que gostavam de muita festa. Então, esse Nicolau Dreis realmente falou que realmente aconteceu desses encontros rio-grandenses, que daí surgiram os bailes, isso em 1817. Bom, são 20 horas e 16 minutos e nós vamos mais um bloco musical. E dessa vez, mas antes eu quero mandar um grande saludo para o pessoal que está conosco, né? Ligadito conosco aqui na Rádio Terra Gaúcha e no programa também Galpão do Dom Juvencio. O Amauri lá em Passo Fundo, o Fábio aqui em Santa Cruz, o Janderson lá em Capizal me pediu uma música, domingo passado ele pediu uma música, olha, eu vou te atender na terça-feira.
lá em Capinzal. Um grande abraço com ele e a família dele na audiência.

aqui da Rádio Terra Gaúcha, pediu uma música com o Luiz Marenco, que a gente vai rodar no final. O Aurino Lenga em Gravataí, o Osório Manuel Viana, a Cecília lá em Dom Pedrito, o Vânia no Balneário Camboriú, a Clarice lá em Bagé, o Pedro Muniz aqui em Santa Cruz do Sul, o Wilson Moron lá em Dourados, Mato Grosso, o Felipe em Giruá, todos um grande abraço. E depois tem mais gente que a gente está aqui, tem o Eleor lá em Estrela também, na audiência do programa. Muito obrigado pela parceria de vocês e nós vamos seguindo o programa. E é o momento, né, aqui no Galpão, que a gente vai parar um pouquinho de dançar, né? E vamos escutar uma poesia daquelas de fundamento. Vamos fazer com o João Lori de Abreu, a Doma. E para fechar o bloco, vamos dançar uns bugios com os serranos, depois vem os mateadores, os tiranos, e fechando o bloco do fandango, hoje, terça-feira, um baile hoje especial de primeira, Porca Velha e os Gaiteiros do Cordiona, aqui na Rádio Terra Gaúcha. E o galpão do Dom Juvencio segue nesse tranquito, nomás.

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vassoura, não tinha nada pra... Mas que bloco, tchê, que coisa séria. Como a gente volta no tempo, né? Pá! Com esse bloco, Porca Velha e os Caiteiros ataca lá embaixo. Os Tirano bailando, chamamê, os Mateadores, Vaneira de Marca Velha. E esse pupurri dos Serranos, Bugios, Bugio do Chico, Bugio dos Bailes, Bugio Novo e Bugio do Rio Grande. Tchê, não tem quem fique parado, mas aqui. Deu saudade daqueles bailes antigos, né? Te dá aqueles bailes. Há uns anos atrás, né, que a gente, naquela época, tinha umas andanças por aí, esses bailes velhos eram bem bons. Tchê, aproveitar falando nisso, mandar um grande abraço para a gurizada que está reunida lá na PCF, né, tchê? E lá tem os bailarinos, a gurizada, que também eram fandangueiros, uma barbaridade. Então eu quero mandar um grande saludo para aquela gurizada que estão lá, fazendo tendo um churrasquito, se não me engano, parece que uma boia de fundamento. Estão Luminoso, estão o Cláudio lá do supermercado Tcheta, o Edenilson, estão o Zandona, estão o Galdério, estão Linda, a Marlene, a Isa, tá a Tuca e o Jorginho. Quem é Jorginho? Tem o Júlio, tem a Helena, está o Jânio, está o Marcelito e também está o PC e a Sandra. O PC e a Sandra deve estar dançando, a gurizada deve estar dançando por aí. Mas também tem mais gente aqui que eu tenho que mandar um grande saludo, um grande abraço para vocês, gurizada. Muito obrigado pela audiência. E hoje, assim, ó, hoje o galpão é baile, né? Eu falei desde o início que a programação hoje é só no fandango, hoje é para bailar de pé trocado, é para tirar a mesa do centro e arredar as cadeiras, que depois até a gente vai dar, falando nisso, depois tem um dado que a gente coletou do baile antigo, do baile de antigamente, mas eu também quero mandar um grande abraço para o Anderson, lá em Florestópolis, no Paraná, para o Adriano em Rolante, também para o Serginho e a Dete lá na praia... lá em Garopaba. Serginho está meio amolado, como diz, está num gripão velho daqueles que está acamado, pobre bicho velho, está lá. Grande abraço também. O César de Itapirubá, o França em Nova Prata, o Adão velho, o Adão parceiro lá em Floripa, né? Tinha o Miguel lá em São Paulo, que me pediu uma música com um passarinho que a gente vai rodar no final. O Rodrigo Levenâncio Aires, o Wellington lá em Faxinal do Soturno. Também o grande Norival, parceiro lá de Dom Pedrito, a Miriam lá em Santa Vitória do Palmar, e também o pessoal que está ligado conosco, né, tchê, em outras cidades aí que a gente, o pessoal que está conosco em São Miguel do Oeste, o pessoal que está conosco em Antônio João, no Mato Grosso, é em Santo Antônio da Patrulha, em Veranópolis, em Santa Rosa, em Pelotas, em Bento Gonçalves, em Maringá. Olha só, tchê, temos lá nos States, né, temos lá do outro lado, Mambituba. Que momento, né, gurizada? Estamos em Colombo, nos Estados Unidos. Muito obrigado, gurizada. Muito obrigado pela audiência, muito obrigado pela preferência. 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Então, logo em breve, primeira rádio FM, 24 horas de música nativa na região dos Vales, aqui em Santa Cruz do Sul. Bom, e nós, como eu disse, estamos falando dos bailes de antigamente. É, já se dizia que também tinha naquela época os bailes de ramada, onde a bailanta acontecia, um ambiente criado especialmente para essa finalidade. Alguns moirões já eram cravados de forma de retângulo ou de quadrado, onde era um terçado. É, ramas verdes para atacar o frio e manter um mínimo de aparência de uma sala de baile. Ficavam lugares abertos que aparentemente eram portas e janelas. Lá no terceiro distrito de Canguçu não era diferente. Seguidamente ocorria um baile da ramada de maneira muito especial na localidade denominada Rincão das Panelas. É, nome corolário do uso de panelas de ferro em fogo de chão. Também tu já ouviu falar do baile de pé de cabra? Alguém já ouviu falar? Pois nós vamos falar no próximo bloco de como acontecia o baile pé de cabra, se alguém já viu falar, que
diga, mas eu acho que muita gente não sabe, mas nós

No próximo bloco vamos falar sobre esse famoso baile do pé de quebra, do pé de cabra. Bom, hoje nós estamos trazendo nos Homens Ilustres do Rio Grande do Sul, José Paulino de Azurenha, inclusive em Porto Alegre existe lá na rua Paulino de Azurenha. José Paulino de Azurenha, que foi o melhor cronista literário rio-grandense, foi um herói do trabalho e deixou o nome nas letras da sua terra, porque realmente teve um alto valor. Artista gráfico das oficinas do Jornal do Comércio, quando esta folha era mais propriedade. Um dia, foi Paulino de Azurenha, com maneiras tímidas, mostrou-me no escritório uma produção poética de sua lavra. Era um soneto, surpreendeu-se, sobretudo, o louvor da forma em época que tão pouco cuidado dos nossos poetas do Sul davam a ela. O soneto, como se sabe, é pedra do toque, por onde se conhece o quilate do poeta. Eu, moço topógrafo, nessa produção se revelava mais de um poeta de mérito, mas um raro em consumado artista. Foi tirado, pois, dos seus caixotes e dei-lhe a colaboração para consentimento com a sua inteligência no escritório do jornal. Em breve, Paulino de Azurenha completou a sua educação literária. Mais tarde, quando a Caldas Júnior resolveu afundar o Correio do Povo, ele foi um dos eleitos para ser companheiro de jornada e glória jornalística. Foi também o único da Caldas Júnior, muitas vezes aceitava os conselhos e acertando os ponderações. No Correio do Povo, o talento dócil de Paulino de Azurenha manifestou-se sob variadas facetas. Não obstante seus muitos afazeres na Folha, revisor, nutricionista, repórter, Paulino de Azurenha escreveu sob o pseudônimo Leopardo, e o Leopardo, né, as suas brilhantes crônicas do semanário, que deram dois ou três volumes de excelente prosa, onde se encontra, já no período, já foi torturado, culto de forma. No resto, Paulino de Azurenha não teve na sua vida literária ou de preocupação. E barilhando pelo tempo, ele ainda conseguiu fazer coisas importantes. Como isso também, ele também era corriqueiro, até as notícias de escândalos amorosos ou de furto, vulgaríssimo. Paulino de Azurenha punha-se em ação tudo e seu nervosismo estético. Sem essas centenas de notícias contendo fatos das ruas, dos cafés ou das tavernas em que a polícia teve de intervir, as de Paulino Azurenha são logo conhecidas pelo seu arfé de artista. E esse rótulo artístico do verso e da prosa faleceu repentinamente nessa cidade. E foi do seu nascimento sem ter deixado um livro impresso, havendo, entretanto, espalhado matéria para muitos e brilhantes dos jornais e revistas. Que seus admiradores, que são muitos, nos não deixem cair em terreno estéril essa última ideia de José Paulino de Azurenha. Então, está aqui esse homem que a gente trouxe para vocês, José Paulino de Azurenha, essa grande figura que fez parte do jornal Correio do Povo. Tchê, são 20 horas e 51 minutos, né? E nós vamos para mais uma música. Esse programa a gente está trazendo hoje o momento fandangueiro, e nós vamos trazer para vocês agora nesse bloco Nilton Ferreira, o Chacreiros também está chegando aí, os Nativos e fechando o bloco, quem não lembra, o pessoal, que alguém deve ter conhecido Adelmo Riffel, aquele grande gaiteiro, que por muitos anos tocou no Galpão Crioulo, churrascaria Galpão Crioulo, Adelmo Riffel, fechando o bloco de hoje no programa Galpão do Dom Juvêncio, no estilo fandangueiro, nesta terça-feira.

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1: Bueno, meus amigos, a única forma que eu tenho de agradecer o carinho que cada um de vocês me recebe em suas casas, através das canções, é cantando. 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E vamos começar esta festa bonita levantando a mão bem alto, porque está chegando este sucesso graças a vocês. E vem aí, Abaralhando a Barbela!